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Minha mãe já está no caso, né, mamãe? Estou aqui em frente à gente. Só já como é, mas sempre já me. 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Agora este tenta com música instrumental, mim te vai sentar umzinho. É 2 minutos, que só está de calma.

Nós vamos ter aqui a guitarra fabulosa do Mário Pacheco, vamos ter a viola não menos fabulosa do Pedro Pinhal e a voz magnífica da Cuca Roseta, em representação do Clube de Fado.